São João, Xangô, justiça e equilíbrio, fogo e purificação, força e poder, renovação. Xangô Cabecilha.